0: para a comunidade.
1: Padre João observa que o déficit habitacional atinge quase 5 milhões e 700 mil famílias no país. Ele afirma que a autogestão dá segurança jurídica a experiências já existentes e permite incluir equipamentos comunitários nos empreendimentos habitacionais.
2: Segurança Pública. A Câmara aprovou proposta que transforma em lei o atendimento a brasileiras no exterior. Saiba mais sobre o assunto na reportagem de Paula Bittar.
3: A Comissão de Constituição e Justiça da Câmara aprovou uma proposta que transforma em lei a política de atendimento a brasileiras que vivem no exterior por meio dos Espaços da Mulher Brasileira. A iniciativa, desenvolvida pelo Ministério das Relações Exteriores em consulados brasileiros, oferece orientação e apoio especializado com prioridade a mulheres em situação de vulnerabilidade. Entre os objetivos da política estão o combate à violência doméstica, a orientação sobre direitos e o apoio à capacitação profissional, ao empreendedorismo feminino e ao aprimoramento educacional. O texto aprovado também prevê que o atendimento poderá contar com profissionais especializados e instituições parceiras em áreas como imigração, direito de família, legislação trabalhista e previdenciária, apoio psicológico e capacitação linguística, educacional e financeira. A proposta estabelece que a implantação dos espaços da mulher brasileira ocorrerá de forma gradual, conforme a avaliação do Itamaraty. A prioridade será dada às localidades onde houver maior necessidade de reforço do atendimento às mulheres, conforme a disponibilidade de orçamento, funcionários e de espaço físico nas repartições consulares. De acordo com dados do Ministério das Relações Exteriores, a rede consular brasileira realizou 1.556 atendimentos a brasileiras vítimas de violência doméstica e de gênero no exterior em 2023. Segundo a relatora na comissão, deputada Maria do Rosário, do PT do Rio Grande do Sul, o projeto garante a segurança jurídica de uma prática que o Itamaraty já desenvolve com sucesso.
4: Os objetivos específicos da criação deste espaço da mulher brasileira é o combate à violência doméstica, é a defesa das imigrantes contra a discriminação e a orientação a elas para a salvaguarda dos seus direitos humanos. É garantir a sua capacitação, o apoio ao empreendedorismo feminino, o apoio ao respeito, o aprimoramento educacional. Então, estas mulheres brasileiras que vivem no exterior passarão a ter um apoio maior dentro dos consulados como mulheres. E esse trabalho, sinceramente, será muito importante para a valorização dessas mulheres e tranquilidade das suas famílias que se encontram aqui no Brasil.
3: O projeto que transforma em lei a política de atendimento a brasileiras que vivem no exterior por meio dos espaços da mulher brasileira já pode ir diretamente para o Senado, a menos que haja recurso para votação antes pelo plenário da Câmara. Da Rádio Câmara de Brasília, Paula Bittar.
2: Meio Ambiente.
1: Delegado Palumbo, do Podemos de São Paulo, é autor de projeto de lei que aumenta a punição para quem maltratar animais. O deputado explica que a proposta eleva a pena máxima de prisão dos atuais 5 para até 12 anos para os condenados por esse tipo de crime.
5: Nós estamos lutando. O meu projeto estipula uma pena de até 12 anos de cadeia. O indivíduo que maltrata um animal tem que ficar encarcerado, de preferência trabalhando para pagar o próprio sustento. É assim que a gente trata criminoso, gente desalmada, que não tem coração, que maltrata os animais. Se esse projeto for aprovado, eu espero que seja, nós estamos lutando para isso, o criminoso que maltratar o animal vai ficar 12 anos enjaulado, que é onde ele tem que ficar.
2: Delegado Palumbo argumenta que a legislação atual não consegue manter presos os autores de maus tratos. O parlamentar também destaca sua atuação em defesa da causa animal e cita outras iniciativas apresentadas por ele ao longo da vida pública.
1: Termina agora o Jornal Câmara dos Deputados, produzido pela Rádio Câmara, com trabalhos técnicos de Everson Urani e a apresentação de José Carlos Andrade e Luciana Vieira. Uma boa noite para você.
2: Ótima noite. A Voz do Brasil volta amanhã. Você ouviu A Voz do Brasil. Boa noite.
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7: No ar em todo lugar, tô de volta. Gustavo Lima, eu vou tentando te agarrar.

0: Manu Batidão com ela, teve Sammy Rico porque chora à tarde, teve boneca cobiçada, participação do Marcos, Paulo e Marcelo, teve também Eduardo Costa, chama ela pra mim, manda seu alôzão, pedidomusical.com.br.
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0: No ar em todo lugar, Fred Guilherme Lobo Solitário. Participação do João Carreiro.

0: metade de mim teve relógio quebrado com Diego e Arnaldo e mais João Neto e Frederico, última dose. Eu volto depois do intervalo comercial, não sai daí que é rapidinho.
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0: No ar em todo lugar tem Leonardo Feitiço.
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0: Fred Fabrício, Flor de Plástico, rolou ainda a sonzeira do César Menotti, Fabiano Astronauta de Mármore, e a última do bloco com Hugo Henrique, Te Ensinaram Amor Errado. É, gente boa. Primeira hora de programa, ó, dando tchau, tchau. Já já a gente volta com a segunda, hein? Não desgruda. Eu volto já. 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
6: No ar em todo lugar, de Paulo e Paulino, saudade da minha terra.

0: Mini Eu é o som do Diego e Victor Hugo. Teve Fiorella, tamanho M e Noite Fracassada com Wesley Safadão. Eu volto daqui a pouco.
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0: No ar, em todo lugar, a melhor música sertaneja. Yasmin Santos, Sempre Tem Um Ex. Participação do Thierry.

0: Santos.
1: Thierry!
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0: AM Thiago.

0: Maiara e Maraísa, Quando um Grande Amor Se Faz. Participação da Nayara e do Fred Fabrício. Teve Daniel, A Culpa é Sua. Participação do Rick Renner. E a Taeme Thiago, O Que Me Quebra. Participação com Cleiton e Romário. A gente volta depois do break com o sucesso do Luan Santana. Não sai daí. 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
0: No ar em todo lugar, Mari Fernandes Maluca.

0: Azevedo falando sério, você de volta. Coisas esotéricas e bala de prata, um popurri legal. Teve Luan Santana, Mulher Segura e Caminho Sem Volta com Matheus e Cauã. Já e saideiras de hoje.
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0: No ar em todo lugar é hora da Inside X. Tem Felipe Araújo, Amor da Sua Cama.

Foi Deus, Bruno e Marrone, rolou Kleber e Cauã Voltinha e mais o Filho da Mãe com Guilherme e Benuto. Beijo, gente. Se encontramos semana que vem. Valeu, tchau, tchau.

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0: Obrigada, gente, obrigada. 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

0: Gustavo Lima, meu amigo. 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
1: Obrigado,
0: que
1: amado.
0: Que honra ter você aqui.
1: Que alegria estar com você, querido.
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1: 50 anos de carreira.
0: 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Viu, obrigado, viu?
1: Não é para qualquer um, não. Hein? Eu espero que um dia eu possa fazer pelo menos a metade disso, irmão. 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
0: Espero que esteja lá com você.
1: Deus abençoe. 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
0: Paz, meu amigo Gustavo Lima. 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

0: Obrigada, gente, obrigada. Tô aqui babando, babando eles aqui, aí o DVD não continua, né? Obrigada, muito obrigada.
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0: Gustavo Lima, meu amigo, tudo bem?
1: Obrigado,
0: que
1: amado.
0: Que honra ter você aqui.
1: Que alegria estar com você, querido.
0: 50 anos de carreira.
1: 50 anos de carreira.
0: E você aqui, viu, obrigado, viu?
1: Não é pra qualquer um, não. Eu espero que um dia eu possa fazer pelo menos a metade disso, irmão. Parabéns.
0: Espero que esteja lá com você.
1: Deus abençoe. Muita, uma salva de palmas. Amado Batista, o nome dele. Amado, Deus te abençoe.
0: Paz, meu amigo Gustavo Lima. Obrigado.
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0: formar agora a grande corrente de fé, elevando o pensamento ao Supremo Criador, para que interceda com sua divina bondade em favor de todos que necessitam de alívio para os seus problemas através da oração. E agora, com o pensamento em Deus Todo-Poderoso, para que Ele receba nossas orações, oremos. Em nome dos anjos, dos santos e das almas, saudemos a Sagrada Família. Em nome do Pai, do Filho e do Espírito Santo.
1: Amém.
0: E neste momento, em que todos se ajoelham e saúdam Maria Santíssima. Ave Maria, cheia de graça, o Senhor é convosco. Bendita sois vós entre as mulheres, e bendito é o fruto do vosso ventre, Jesus.

0: agora a todos aqueles que necessitam de uma graça. Rezamos neste momento a oração de São Francisco. Senhor, faça de mim um instrumento de sua paz. Onde existe o ódio,
1: que eu leve o amor.
0: Onde existe a discórdia,
1: que eu leve a união.
0: Onde existe o erro,
1: que eu leve a verdade.
0: Onde existe a dúvida,
1: que eu leve a fé.
0: Onde existe o desespero,
1: que eu leve a esperança.
0: Onde existe trevas,
1: que eu leve a luz.
0: E onde existe tristeza,
1: que eu leve a alegria.
0: Virgem Maria,
1: guarda-nos puros do pecado.
0: Ó Mãe de Deus,
1: abre os nossos corações quando nossos irmãos precisarem de nós.
0: Ó Mãe da Igreja,
1: faça que vivamos unidos e assim sejamos um dos exemplos para que os outros também amem a seu Filho Jesus.
0: Ó Esposa de José, Pai, ao Filho e ao Espírito Santo.
1: Amém.

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2: E aí, tá tudo bem com você? Graças a Deus, sábado. 25 do mês de julho, ano 2026. A igreja celebra hoje o dia de São Tiago e a gente lembra que às 6 horas o nosso momento especial, momento de fé, o nosso momento de oração. Hoje também é dia do escritor e dia do motorista. É, essa data é extremamente importante, pois presta-se homenagem a todas essas pessoas que conduzem veículos de forma profissional ou também amadora, enfrentando aí os perigos das estradas, a insegurança das cidades. Os motoristas são os responsáveis, pela condução do progresso desse imenso país.

E hoje também, então, esse dia especial, né? Dia de São Cristóvão. São Cristóvão é o santo protetor aí dos motoristas, né? Celebrado todo dia 25 de julho. Ele também é padroeiro dos viajantes, caminhoneiros, dos taxistas. Abençoe a todos nós, né? São Cristóvão.

0: Mande aí o seu recado, participe conosco através do nosso telefone Zap. Você manda aí o seu recado, seu alô, bom dia para você, amigo americano, você tireiro, seus padeiros, você, amigo do agro. E bom final de semana, né? E sempre contando aí com a sua participação. E falando em participação, sempre temos a participação especial da nossa querida amiga diretamente da cidade de Itaú de Minas. Ô Lurdinha, tudo bem? Graças a Deus, né? Tudo certo, louvado seja.
1: Oi, Marcelo, bom dia.
0: Bom dia, minha amiga.
1: Aqui é a Lurdinha Couto da Coab 2, Itaú de Minas, Minas Gerais. Queria ouvir Country Beat e o Nick Solimões. Depois eu queria ouvir Obrigado Deus, Henrique Juliano. Queria pedir para você pôr a Eneida nas orações aí. Ela fez cirurgia, deu AVC. Esposa do Dioniso.
0: Que Deus abençoe, né? Dá tudo certo. E às 6 horas a gente coloca aí a Eneida, né?
1: Primo. Aí que morei no Carmo, no bairro Acampamento. Então, aí eu queria que você pusesse ela, a Ângela, né?
0: É a Ângela Vitor, que graças a Deus está se recuperando também.
1: Esposa do Vitor, que morei no Carmo também. Está internado em Ribeirão Preto, né? Operou, deu tudo certo, graças a Deus. Já está no quarto, já. Louvado seja Deus. E a Neida operou também. A cabeça. Deus quiser, né? Já deu tudo certo, né, Marcelo? Vamos orar para elas. Para as duas. Para todos precisam de oração também. E quero também mandar para todo mundo que manda música aí. Cidinho, Vai, Luiz, Sueli. E todos os demais aí que mandam música, tá bom? Para você, para sua família. Sua esposa, Sus, seus dois filhos. E toda a nossa família aí no Carmo, né, Marcelo? Fica com Deus, um abraço, let's go. Abração, ótimo final de semana, pessoal, para todo mundo.

Aí na indicação da Lurdinha Couto. E tá hoje em Minas, e ela tá mandando alusão aqui também pros amigos lá no bairro Acampamento Rogerão e toda a família. Cidinho Vair, Luiz, um bairro Jardim América. Obrigado.

0: 5:22.
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0: Saudoso João Mineiro e o Marciano, Aline.
1: 5h25.
0: Confirmando a hora certa, 5 horas e 25 minutos. Bom dia, ótimo fim de semana.

0: Essa é do tempo do Clube do Bolinha. Jane Erundir, não se vá. 5 horas e 29 minutos. E a Lurdianco tá reportando aqui pra nós. Tá um chuvão lá em Itaú de Minas. Aqui também, viu, Lurdianco?
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0: Essa foi lá pro Renato, pessoal da construção civil. Renato, bom dia. Pessoal no bairro Acampamento. Tô ali lá no bairro do Rosário. Faltando 22 minutos para 6 horas, momento de fé e oração.
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2: Alô, Luiz! Vamos lá, Luiz da Farmácia, Luiz Ribeiro. Ô, Beguinho! Tá chovendo por aí? Sobe lá fora e pinga em mim.

Jacó, Jacó e o Jacózinho. Minha mãe é uma santa. Liliano no Jardim América, bom dia. O Samuel, que é o esposo da Liliano, filho Flávio, os pais no Santo Antônio.

0: De volta! Sai agora faltando 5 minutos para 6, daqui a pouquinho nosso momento de fé, nosso momento especial de oração. Padre Sandro Henrique, Padre Ezequiel.
1: Você deve estar se perguntando, por que é que eu te trouxe a esse lugar tão deserto agora? Talvez seja até um pedido do meu coração que chora, carregado de sentimentos, como essas nuvens que derramam suas lágrimas aqui nesse para-brisa. Eu sinto que apesar de estarmos juntos, estamos distantes. E essas brigas constantes entre nós, onde erros meus e seus também, têm nos colocado em caminhos diferentes, que não nos têm levado a lugar algum. Ao contrário, nos afasta ainda mais. Se eu te fizer uma pergunta, você deixa o seu coração responder? Você me ama mesmo?

Nossa, que música bonita, não? Mas vem cá, voltando ao nosso assunto. Eu sei que tenho feito coisas que você não gosta, mas você também não tem agido diferente. 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Na realidade, o que eu quero, meu amor, é te pedir perdão, para que nossa vida volte a ser aquilo que era. 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

Estamos chegando no nosso momento, momento especial, momento de fé, momento de oração. Desse sábado, hoje 25 do mês de julho, ano 2026.

0: Hoje a igreja celebra o santo protetor dos motoristas, dia de São Cristóvão. Celebrado 25 de julho. Lembro aí dos viajantes, caminhoneiros, taxistas. Também nessa data a igreja celebra o dia de São Tiago. Paramos para fazer os nossos pedidos, os nossos agradecimentos. Pedimos a bênção aos mais necessitados, aos doentes, aqueles que se encontram internados no Hospital São Vicente de Paulo, os doentes idosos, no Lar dos Idosos, acamados em casa, aqueles que estão em tratamento em centros maiores, buscando mais recursos. Pedimos pela recuperação da Eneida. Dona Ângela, esposa do Antônio Vitor. Também a nossa homenagem a todos os aniversariantes do dia, desejando saúde e paz, que Deus ilumine muitos e muitos anos de vida. Claudinha Couto e toda a família, Itaú de Minas, Cidinha Vair Luiz, no bairro Jardim América, Renato, pessoal da Construção Civil, lá no bairro Acampamento. Dico, alô Dico, Renato, pessoal da Peixaria Borges. Peixaria Borges, que fica no bairro Acampamento. Renato e toda a família, o Dico e família, Dona Fátima, Simone da Confeitaria, São Miguel, Simone Bolo, Simone Confeiteira, Vicente, o presidente da SOC, e toda a família, Toninho, no bairro do Rosário, Israel também participando conosco, mandando recado aqui. Bom dia, Marcelo. Bom dia para você também, Israel. Coloco a minha família em oração, todos os ouvintes e os colegas de trabalho que trabalham lá no fórum. Dona Mariana, bom dia, Dona Maria. Dona Mariana. Wagner, Leandro, Mara, enfim, toda a família. Os nossos diretores aqui da Rádio Supernova FM. Para minha família, para minha esposa, para os meus filhos, Miguel e Benício, minha esposa, meus irmãos. Wesley, Cariello, Penha, Matheus, Cidinha, Vair, Luiz, Chico, pessoal na reciclagem e todos vocês que estão acompanhando a nossa programação para a gente começar o sábado com o pé direito e feliz e com a participação especial neste momento do Padre Sandro Henrique, também mandando recado aqui para nós. Ô Marcelo, bom dia. É a Marlene aqui do bairro do Porto. Ô minha amiga, bom dia, Deus abençoe você e toda a sua família. Também o Matias, compositor, na cidade de Alpinópolis, na querida Ventania. E falando em Ventania, Padre Sandro Henrique, direto da paróquia São Sebastião.
1: Bom dia, minha amiga, bom dia, meu amigo, comece dia feliz neste sábado 25 de julho, desejo um dia maravilhoso, desejo toda a bênção, toda a paz, que seu dia seja especial, faça o seu melhor, independentemente de quem esteja ao seu lado, em que situação você esteja, faça o seu melhor, faça para a honra e glória do Senhor Jesus, isso aqui que é muito fundamental. Faça o seu melhor porque você é de Deus. E se você é de Deus, você vai fazer o melhor. Vai se esforçar. Por isso, louve a Deus por essa oportunidade, pela vida. Louve a Deus por tudo que Ele realiza no seu coração. E viva o seu dia da melhor forma possível. Vamos fazer nossa oração. Inspirai-nos, ó Deus, para que em vós comece e termine tudo o que fizermos. Amém. O Evangelho de hoje está em Mateus, capítulo 13, versículos de 10 a 17. O Evangelho de hoje está em Mateus, capítulo 20, versículos de 20 a 28. Naquele tempo, a mãe dos filhos de Zebedeu aproximou-se de Jesus com seus filhos e ajoelhou-se com a intenção de fazer um pedido. Jesus perguntou, "O que tu queres?" Ela respondeu, "Manda que estes meus dois filhos se sentem no teu reino, um à tua direita e o outro à tua esquerda." Jesus então respondeu-lhes, "Não sabeis o que estáis pedindo. Por acaso podeis beber o cálice que eu vou beber?" Eles responderam, "Podemos." Então Jesus lhes disse: de fato, vós bebereis do meu cálice, mas não depende de mim conceder o lugar à minha direita ou à minha esquerda. Meu Pai é quem dará esses lugares àqueles para os quais ele os preparou. Quando os outros 10 discípulos ouviram isso, ficaram irritados contra os dois irmãos. Jesus, porém, chamou-os e disse: vós sabeis que os chefes das nações têm poder sobre elas e os grandes as oprimem. Entre vós não deverá ser assim. Quem quiser tornar-se grande, torne-se vosso servidor. Quem quiser ser o primeiro, seja vosso servo, pois o Filho do Homem não veio para ser servido, mas para servir e dar a sua vida como resgate em favor de muitos. Hoje nós celebramos a memória, a festa do apóstolo São Tiago, que deixou tudo para seguir Jesus. Por isso foi um dos primeiros apóstolos a morrer mártir por causa do Evangelho, e nos ensina que é preciso reavaliar nossas atitudes. Veja, foi um dos primeiros a deixar a rede, filho de Zebedeu, mas ao mesmo tempo, manipulado por alguém, por algo, quis um lugar de destaque, mas após a experiência da ressurreição, assumiu seu papel e foi um dos primeiros a morrer por causa do Evangelho. É preciso que ao longo da nossa vida nós lutemos contra nós mesmos, contra as nossas paixões desordenadas, que Paulo lembra: não faço o bem que quero, mas o mal que eu não quero. Por isso esse esforço de sempre sermos melhores, de sempre buscar a conversão, nunca achar que estamos prontos. Reze comigo.
2: Pai nosso que estais nos céus, santificado seja o vosso nome, venha a nós o vosso reino, seja feita a vossa vontade, assim na terra como no céu. O pão nosso de cada dia nos dai hoje, perdoai-nos as nossas ofensas, assim como nós perdoamos a quem nos tem ofendido. E não nos deixeis cair em tentação, mas livrai-nos do mal. Amém. Ave Maria, cheia de graça, o Senhor é convosco. Bendita sois vós entre as mulheres, bendito é o fruto do vosso ventre, Jesus. Santa Maria, Mãe de Deus, rogai por nós, pecadores, agora e na hora de nossa morte. Amém. Glória ao Pai, ao Filho e ao Espírito Santo.
3: Como era no princípio, agora e sempre. Amém.
1: Vamos pedir a bênção da água, Deus eterno e todo-poderoso, que tendo escolhido a água, fonte de vida e pureza, para nos dar a graça batismal, quisestes também aparecer no rio Paraíba, a imagem da Virgem Imaculada. Abençoai esta água e fazei que ela nos recorde o nosso batismo, para que, purificados de nossas faltas, vivamos como cristãos, membros da vossa igreja, e cheguemos um dia à vida eterna. Por Cristo Senhor nosso. Amém. Um grande abraço do Padre Sandro Henrique, diretamente da casa do glorioso mártir São Sebastião, na Ventania, em Alpinópolis, Minas Gerais, e que Deus nos abençoe em nome do Pai, do Filho e do Espírito Santo. Amém. Um beijo no seu coração.

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0: Olá, minha amiga, eu quero desejar para vocês muita paz, muita luz, que o coração possa acolher a graça de Deus que está sempre vindo ao nosso encontro e nós possamos fazer bem todas as coisas. Eu gostaria de conversar sobre a felicidade. A felicidade será apenas um instante ou nós podemos ter uma felicidade duradoura? A felicidade certamente significa vida bem-sucedida. E sobre isso é fácil conseguir unanimidade. Mas a questão é como conseguir uma felicidade duradoura? Será só uma questão de postura? Uma questão de estilo de vida ou das circunstâncias que envolvem a cada um? Felicidade significa estar bem consigo mesmo e de acordo consigo mesmo. Mas também é certo que a felicidade absoluta, como muitos pretendem e imaginam, está vedada a nós seres humanos. O que experimentamos é sempre uma felicidade relativa. A felicidade absoluta, dizem-nos os teólogos em seus escritos, nos espera somente após a morte no céu, quando não haverá mais necessidade e nós seremos plenos. Daí a palavra plenitude. Em nosso dia a dia, a felicidade é sempre atacada e ameaçada. Não podemos de forma nenhuma tê-la no sentido de possuí-la, agarrá-la e segurá-la com a mão. Só raras vezes conseguiremos experimentar um momento de felicidade absoluta. No momento em que temos esta experiência, nada falta. Mas pode ser que no instante seguinte já nos sintamos de novo dilacerados. Algo vai mal em nossa vida, uma experiência de dor, de morte, de falta de saúde, já vem e abala o coração de quem antes sentia a felicidade. Por isso a felicidade é aquele estado de alegria, de satisfação, que acontece na nossa vida quando nós assumimos a vida como ela é. Um filósofo da antiguidade dizia: não te esforces para que as coisas aconteçam como desejas, mas deseja os acontecimentos como acontecem e terás uma vida feliz. Ou seja, nós precisamos viver na situação em que nós estamos inseridos, sem continuamente só desejar outra coisa, outra realidade. O importante é viver a vida que nós temos, a situação que nós temos, e ir superando sempre da melhor forma e encontrar nisso aí, nessa realidade, razões para ser feliz. Um forte abraço. Deus te abençoe, em nome do Pai, do Filho e do Espírito Santo. Amém. Até o próximo encontro.
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2: Pai nosso que estás no céu.
3: Sim, estou aqui.
2: Por favor, não me interrompa. Eu estou rezando.
3: Mas você não me chamou.
2: Chamei? Eu não chamei ninguém. Eu estou rezando. Pai nosso que estás no céu.
3: Aí você me chamou de novo.
2: Fiz do quê?
3: Me chamou, você disse, Pai nosso que estás no céu. Estou aqui, como posso ajudá-lo?
2: Mas eu não quis dizer isso, é que eu tô rezando. Eu rezo o Pai Nosso todos os dias. Me sinto bem rezando assim. É como se fosse um dever. E não me sinto bem até terminar.
3: Mas como podes dizer Pai Nosso sem lembrar que todos são seus irmãos? Como podes dizer que estás no céu se não sabe que o céu é paz, que o céu é amor a todos?
2: É, realmente, não tinha pensado nisso.
3: Mas prossiga sua oração.
2: Santificado seja o vosso nome.
3: Espera aí, o que você quer dizer com isso?
2: Quer dizer, sei lá o que significa. Como é que eu vou saber? Faz parte da oração, só isso.
3: Santificado significa digno de respeito, santo, sagrado.
2: Agora entendi, mas nunca tinha pensado no sentido dessa palavra, santificado. Venha a nós o vosso reino, seja feita a vossa vontade, assim na terra como no céu.
3: Está falando sério?
2: Claro, por que não?
3: E o que faz para isso acontecer?
2: O que faço? Nada, é que faz parte da oração. Além disso, seria bom que o Senhor tivesse um controle de tudo o que acontecesse no céu e na terra também.
3: Sobre você?
2: Bem, eu vou para a igreja.
3: Não foi isso que perguntei. Que tal o jeito que você trata os seus irmãos? O muito tempo que você dá à televisão, as propagandas que você corre atrás e o pouco tempo que dedica a mim?
2: Por favor, pare de criticar.
3: Desculpe, pensei que você estava pedindo para que fosse feita a minha vontade. Se isso acontecer, tem que ser com aqueles que rezam, mas que aceitam a minha vontade. O frio, o sol, a chuva, a natureza, a comunidade, os amigos, os irmãos.
2: Está certo, tem razão. Acho que nunca aceito sua vontade, pois reclamo de tudo. Se manda chuva, peço sol. Se manda sol, reclamo do calor. Se manda frio, continuo reclamando. Se tô doente, peço saúde. Não cuido dela, deixo de me alimentar, ou como muito.
3: Ótimo reconhecer tudo isso. Vamos trabalhar juntos, eu e você.
2: Olha, Senhor, preciso terminar agora. Essa oração está demorando muito mais do que costuma ser. Vou continuar. O pão nosso de cada dia nos dai hoje.
3: Pare aí. Você está pedindo o pão material? Nem só de pão vive o homem, mas também da minha palavra. Estou interessado na nossa próxima parte da oração. Continue.
2: Perdoai as nossas ofensas, assim como nós perdoamos a quem nos tem ofendido.
3: E o seu irmão desprezado?
2: Tá vendo? Olha, Senhor, ele já criticou várias vezes e não era verdade o que dizia. Agora eu não consigo perdoar. Preciso me vingar.
3: Mas e a sua oração? O que quer dizer a sua oração? Estou gostando de você porque está sendo honesto. Mas não é bom carregar o peso da ira dentro de você, não acha?
2: Acho que ia me sentir melhor se me vingasse.
3: Não vai, não. Vai se sentir muito pior. A vingança não é tão doce como parece. Pense na tristeza que me causaria. Pense na sua tristeza. Agora eu posso mudar tudo para você. Basta você querer.
2: Pode? Mas como?
3: Perdoe seu irmão. Eu perdoarei você e te aliviarei.
2: Mas, Senhor, eu não posso perdoá-lo.
3: Então não me peça perdão.
2: É, Senhor, mais uma vez tá certo. Mais do que quero me vingar, quero a paz com o Senhor. Tá bem, eu perdoo a todos. Mas me ajuda, Senhor. Mostre o caminho certo para mim e meus inimigos.
3: Isso que me pede é maravilhoso. Estou muito feliz com você. Como está se sentindo?
2: Bem, muito bem mesmo. Para falar a verdade, nunca tinha me sentido assim. É tão bom falar com Deus. E não deixeis cair em tentação, mas livrai-nos do mal.
3: Ótimo. Vou fazer justamente isto. Mas não se ponha em situações onde possa ser tentado.
2: O que quer dizer com isso?
3: Deixe de andar na companhia de pessoas que o levam a participar de coisas que não deve, como intrigas e fofocas. Abandone a maldade, o ódio. Isso tudo vai levá-lo para o caminho errado.
2: Não estou entendendo.
3: Claro que entende. Você já fez isso várias vezes. Entra no erro e depois corre a me pedir socorro.
2: Puxa, como eu estou envergonhado.
3: Você me pede ajuda, mas logo em seguida volta a errar de novo, para mais uma vez vir a fazer negócio comigo.
2: Eu estou com muita vergonha. Me perdoe, Senhor.
3: Claro que perdoo. Sempre estou perdoando quem perdoa também. Mas não esqueça, quando me chamar, lembre-se da nossa conversa. Medite em cada palavra que fala. Termine sua oração.
2: Terminar? Ah, sim. Amém.
3: O que quer dizer com amém?
2: Não sei. É o final da oração. Só isso.
3: Você só deve dizer amém quando aceita tudo o que quero, quando concorda com a minha vontade e quando segue os meus mandamentos. Porque amém quer dizer assim seja. Concordo com tudo o que rezei.
2: Senhor, obrigada por me ensinar essa oração. E agora, obrigado por me fazer entendê-la.
3: Eu amo a cada um dos meus filhos, principalmente aqueles que querem sair do erro. Abençoe-te. Fica com a minha paz. Que assim seja.
2: Obrigado, Senhor. Estou muito feliz em saber que és meu amigo.
4: Olá, queridos irmãos, Deus abençoe muito vocês, muita paz, muita alegria, e vamos que vamos, muita paz.
5: Alô, queridos amigos da Supernova, aqui é Padre Antônio, que o Senhor nosso Deus derrame suas bênçãos sobre cada um de vocês.

Maria Santíssima, que em vossa imagem milagrosa de Aparecida espalhais inúmeros benefícios sobre o Brasil. Eu, embora indigno de pertencer ao número dos vossos servos, mas desejando participar dos benefícios da vossa misericórdia, prostrado a vossos pés, consagro-vos o entendimento, para que sempre pense no amor que mereceis. Consagro-vos a língua, para que sempre vos louve e propague a vossa devoção. Consagro-vos o coração, para que depois de Deus vos ame sobre todas as coisas. Recebei-nos, ó Rainha incomparável, no ditoso número dos vossos servos. Acolhei-nos debaixo da vossa proteção. Socorrei-nos em nossas necessidades espirituais e temporais, e sobretudo na hora da nossa morte. Abençoai-nos, ó Mãe Celestial, e com vossa poderosa intercessão, fortalecei-nos em nossa fraqueza, a fim de que, servindo-vos fielmente nesta vida, possamos louvar-vos, amar-vos e render-vos graças no céu. Por toda a eternidade, assim seja.

0: pela intercessão de Nossa Senhora Aparecida, Rainha e Padroeira do Brasil, a bênção de Deus Onipotente, Pai, Filho e Espírito Santo, desça sobre vós e permaneça sempre. Amém.
1: Só que eu tenho uma boa notícia para te dar também. Toda tempestade passa. E Deus permite a tempestade para provar você. Olha o que o Frei vai te dizer. Deus permite a tempestade para provar a sua fé. Gente, quando tudo é fácil, quando tudo está bem, é fácil acreditar. É ou não é? Quando tudo está fácil, é fácil crer. Somente na hora da prova, somente na hora da tempestade, é que Deus pode ver o tamanho da sua fé. E talvez hoje você está passando por uma tempestade. Eu só sei de uma coisa: Deus está com você. E fique claro para você que quando Ele quiser, essa tempestade vai acalmar. Quando essa tempestade não estiver te fazendo mais bem, Ele vai acalmar para você. Basta que Ele fale, basta que Ele diga, e essa tempestade acalma.

está entendendo? Os discípulos olham aquela tempestade e eles começam a ficar com medo. Jesus se levanta e diz: por que que você está com medo? Se eu estou aqui, essa barca não afunda. Irmão, se Jesus está com você, você não vai afundar. Amém? Não vai. Agora, a artimanha do diabo é o quê? Coloca medo. Porque o medo nos afasta de Deus. Amém? Porque tendes medo. Deixa Deus te perguntar.

Por que tendes medo, filho? É que teu braço

fica batendo a palma, fica batendo a palma. E diga para Deus: eu não vou desistir, Senhor. Eu não vou desanimar. O diabo quer que eu desanime. O diabo quer que eu tenha medo. Mas Deus está comigo.

0: Glória a Deus!
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Hora certa, faltando 13 minutos para a Seate. Bom dia, um ótimo, espetacular fim de semana. Alô, Luiz da Farmácia, é o Luiz Ribeiro, mais conhecido como o popular Luiz da Farmácia, está perguntando aqui. Ô, Marcelo, fala aí da a previsão do tempo, se essa chuva vai continuar. Esse friozinho. Luiz, a previsão do tempo, mínima hoje 15, a máxima de 20 graus. Mas a sensação térmica de 16, máxima de 20. Então nós temos assim a probabilidade de chuva, viu? Como está ocorrendo, né? 3 milímetros de chuva e a probabilidade 49%. A umidade relativa do ar em torno de 78% a 99%. Para que tudo se transforme. Aí, Ursula Erte, lá, eu ando também perguntando, e para amanhã, como é que fica o tempo e a temperatura? Para amanhã não tem previsão de chuva, viu? Pelo menos por enquanto, né, Laércio Laerte Laione? Pessoal também lá da Uai Autopeças. Opa! Quem é que mandou aqui da Uai Autopeças? Tô perguntando sobre a previsão do tempo, né? Falou assim, não, deixa chover. Oh, é o Diego Bernardes. Tá aqui o recado dele. Ô, Marcelo, bom dia. Bom dia para todos vocês aí da Uai Autopeças, né? O Diegão, a Fernanda, Gabriel, Felipe, Kiki. Só camisa 10, hein? Para amanhã, domingo, mínima de 15, máxima de 23, sensação térmica de 17, máxima de 21 graus. Umidade relativa do ar de 64% a 97%.

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5: Faltando 2 minutos para 7. 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Alô, Christian Douglas, Cassinho, Cássio Freire, Laércio Laerte Larione, Tibite, Gatito.

0: Muito obrigado.
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9: 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Alô, Matias! Matias, compositor em Alpinópolis, também acompanhando a nossa programação. Existe.

0: Zezé e Luciano, irmão da lua, irmão das estrelas. 7h14, bom dia, ótimo fim de semana.
1: 7h14.

0: Jorge, Jorge Luiz e Fernando, essa música é um poema, né? Chuva, chuva na serra, é a celebração da natureza. Em Chuva na Serra, música do saudoso Zé Fortuna. 7:18, a música Chuva na Serra, o Zé Fortuna utiliza a metáfora, né? Chuva como a noiva do sertão, para destacar a importância desse fenômeno para a vida rural. Descrever a chuva vestindo o chão de rara beleza e casando com o sol na tarde no altar da natureza, a letra transforma aí a chegada da chuva em um evento especial, quase que sagrado, né? Que simboliza fertilidade e renovação, e essa abordagem reforça como o homem do campo depende da chuva e a enxerga como uma bênção essencial para a sobrevivência das plantações e para a transformação da paisagem. 7:19.
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João Guerreiro e o Capataz, essa música que é tema da abertura do nosso programa Amanhecer Sertanejo, de segunda a sábado, das 5 da manhã às 8. E falando, daqui a pouquinho tem Juliana Garcia, 7 horas e 25 minutos. Lady Camargo, quando o grande amor se faz.

0: Essa é pro PDV. Alô, Pedro da Valda.
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0: esqueceu de Alô, mim. Zé Mendonça! Aqui no Planalto, né? Querido ouvinte, Zé Mendonça. Bom final de semana pra você também, pra toda a família, viu? Obrigado pela participação. Agora 28 minutos para as 8. Bom dia, ótimo fim de semana.
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0: Marlene no bairro do Porto. Tentei.

0: 7h41.
1: Grande Gustavo Lima, meu amigo. Tudo bem?
2: Obrigado, Léo. Amadeu Batista e o Gustavo. Alucinação.
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2: Fazer o recado, participe da nossa programação através do nosso telefone zap. Pessoal do grupo da Supernova, aquele abraço. Bom final de semana para vocês também.

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7: Faltando 4 minutos para as 8, bom dia! Mano Costa, ainda tô aí.

0: Impulsiva, mas eu vou, viu, gente? Porque chegou a hora, daqui a pouquinho tem também a Juliana Garcia, que vai comandar a programação até o meio do dia. A todos vocês, um espetacular, um ótimo fim de semana. Eu agradeço pelo carinho, pela audiência, e continue na nossa programação, viu? Essa é do tempo que amarrava cachorro com linguiça, né? Eu não lembro não, mas amarrava cachorro linguiça, guaraná vinha com rolha. Eu não sou dessa época não, viu? Gente, forte abraço, volto querendo Deus na segunda-feira, às 5 da matina, com mais um programa.
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0: Muito bem, estou chegando. Chegando agora 9 horas e 1 minutinho para comandar o Supermanhã desse sabadão. Hoje, dia 25 de julho de 2026. Tudo bem por aí, gente? Amanheceu com uma chuvinha boa novamente. Final de semana aí com friozinho gostoso. E vamos que vamos, né? Hoje, comemorado o dia de São Tiago. Hoje também é dia do escritor e dia do motorista. Estação Inverno, Lua Crescente, signo Leão. Bora para mais uma programação aqui até o meio-dia, tamo junto. 999-04-2875. É você fazendo a melhor programação. Primeiramente, como sempre, pensamento em Deus para que nos livre todo mal, nos abençoe sempre. Paz, alegria, saúde, tudo de bom, de maravilhoso. Bora começar? Tem Panda na programação. Vem comigo, Juliana Garcia.

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7: Muito bem, estamos de volta e deixa eu trazer para você Notícia em Foco.
8: Hoje é sábado e você confere as primeiras informações do dia. Os estados anunciaram a aplicação de uma nova sobretaxa de 12,5% sobre produtos brasileiros, sobre a alegação de que o Brasil não adota mecanismos eficazes para impedir a importação de mercadorias produzidas com trabalho forçado. A medida entrou em vigor ontem. A nova tarifa substitui a taxa global temporária de 10% aplicada desde fevereiro e se soma à sobretaxa de 25% sobre produtos brasileiros em vigor desde o último dia 22. Voltamos em instantes com mais um bloco de notícias.
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7: É, e já estamos de volta nesse sabadão. Bora participar aqui. Aquele abraço pra você que tá em casa, tá no trabalho, tá curtindo a gente. Hoje é 25 de julho, bom demais estar com vocês. E é claro, deixa eu dar um recadinho aqui que hoje tem Super Mega Show, um evento lá na SOC com a banda Versão Brasileira. Banda boa demais, hein, gente? Conhecida na região, rock nacional e internacional. Vai rolar um rock nacional e internacional para vocês a partir das 10 hoje. Ainda dá tempo de você reservar a sua mesa. Fale com o Vicentinho. 999952973. Alô, Vicentinho. Aquele abraço, bom dia. Então, hoje tem pra vocês Super Mega Show na SOC a partir das 10. E amanhã haverá Droga Med da Matriz de plantão pra vocês. E amanhã, Droga Med Matriz Rua Nova estará de plantão. Alô, viu, Solo Claudinha, aquele abraço, bom dia pra vocês. E vamos por aqui, hein? Vamos que vamos. Aqui com a programação, deixa eu atender agora que a Suzana tá no Jardim América, já sintonizada. Mandando alô pra Aline, pro Fernando, pra galera que tá de São Paulo também curtindo esse final de semana. E valeu pela participação, viu, Su? Bora de Jenny e Mariana Fagundes, Peão Todo Tatuado.
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0: Mariana Fagundes!
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9: Muito bem, estamos de volta. Tem o horóscopo do dia pra você.
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11: Mais um bloco de previsões pra esse sabadão. Bom final de semana pra você, Câncer, Leão e Virgem. Oi, Câncer, nascidos de 21 de junho a 21 de julho. Câncer, um bom momento hoje para você refletir sobre a sua vida profissional. É possível que uma amizade especial se transforme em paixão. Ouse e inove. A cor para você é o vermelho, número da sorte 630990. Leão, nascidos de 22 de julho a 22 de agosto. Leão, você vai ter facilidade para se entender com colegas e pode fazer parcerias vantajosas. Ótimo dia para definir metas e um negócio na sociedade. A cor para você é o azul, números da sorte 46, 64 e 10. Virgem, nascidos de 23 de agosto a 22 de setembro. Virgem, estimule a cooperação e lidere um grupo para realizar ideias inovadoras que você já tinha. No amor, revele o que sente. A paixão por um amigo pode crescer. Cor para hoje, prata. Números da sorte 74, 65 e 22. Eu já volto e falo com Libra, Escorpião e Sagitário em mais um bloco de previsões para esse sábado.
9: Bom demais, já estamos de volta aqui com a programação, gente, nessa manhã, sua voz maravilhosa de sabadão. E bora participar aqui, até o meio-dia, tô com vocês, 99904-2875. E deixa eu aproveitar aqui, deixa eu mandar um super abraço, bom dia pro pessoal da loja Uai Auto Peças. 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E chegando música, tem moda de Henrique e Juliano pra vocês. Deixa eu atender também aqui o José Donizete Marques. Bom dia, José.
12: Jagasti, bom dia. Ju, quem fala é seu amigo, ouvinte todos os dias, José Donizete Marques. Ju, por favor, peço uma música com a Roberta Miranda, Um Tempo Passará. Esse caso tiver vaga outra, com Chico Rei Paraná, fecha a porta. Essa ofereço de coração, amigos, familiares, primos e primas, meu amigo Gonçalvinho, seus familiares lá do bairro Santo Antônio, Padre Grosso, seus familiares lá do bairro Campamento, meu primo Antônio Miguel Marques, lá da rua Pedro Faria, Jardim América. A vocês todos aí da rádio, todos ouvintes seus programas. E um alguém especial, essa alguém sabe quem. Muito obrigado, bom fim de semana. Tchau, um abraço, fique com Deus.
9: Então tá aí, deixa então mandar um super abraço aí, né, pra todo o pessoal aí que tá ligadinho com a gente nesse sabadão. E o José Donizete Marques, bora de moda pra vocês. Então, pra começar aqui, tem Roberta Miranda, depois tem Henrique Juliano, que vai pra equipe da Uai Auto Peças.
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13: É, tá todo mundo ouvindo, estamos de volta com Supermanhã. E agora, já deixa eu trazer pra vocês resumo de novelas.
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13: E o resumo das novelas está de volta e agora você vai ficar sabendo tudo o que vai acontecer hoje em Coração Acelerado. Xavier exige que Zilá lhe dê mais dinheiro em troca de seu silêncio sobre Soraya. Eduarda aceita cuidar de Sol enquanto Valéria viaja com Nelson. Nayane se incomoda com suas diferenças em relação a Gael. Agrado apoia João Raul, que afirma que dará a volta por cima, apesar das sabotagens de Rony. Sinara sofre ao pensar em Alaor, acreditando que o empresário está doente, como Zuzu falou. Tino se irrita com Esteban por conta de Laurinha. Malvino desabafa com Alaorzinho sobre Laurinha. Alaor estranha o comportamento de Zuzu e Sinara com ele. Irene fala mal de Nayane e Gael não gosta. Esteban, Nayane e Laurinha pensam em editar o vídeo de Gael atrapalhando no restaurante. Rony ameaça Xavier, Zuzu aceita se casar com Alaô. Xavier procura Leandro e ouvem-se disparos. Este foi o resumo da novela Coração Acelerado. Daqui a pouquinho tem resumo da novela Quem Ama Cuida. Eu volto já.
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Muito bem, tá aí pra vocês, Super Manhã, faltando 10 pras 10, tudo bem, gente? Bora pra mais um final de semana, e agora com essa chuvinha, esse tempinho bom, né? Você sintonizado na melhor 87.9 do mercado juntinho comigo. 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Forte abraço, Du, pra você, pra toda a equipe aí. 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

0: E vamos que vamos com participação. Deixa eu atender a neném que tá ligadinha comigo. Alô, neném!
1: Oi, Juliana. Eu quero mandar música para Neuzinha lá na Flor de Arte, todos que trabalham lá. Quero mandar pro pessoal do supermercado Maria do Pão na Rua Nova. Quero mandar pra Cidinha no Bela Vista. Pro Rogerão, toda a família dele. Pra Creuza, toda a família dela. Quero mandar pra Cida, minha amiga aqui no Rosário. Quero mandar pra Onésia, a Verinha lá na roça. Pra Jaqueline e o Silvano lá na Rua Nova. Quero mandar pra Reis, na Valda Leite Pereira. Quero mandar pra Lourdinha, lá no Taú de Minas. Quero mandar para Dona Valda, todo mundo que trabalha lá. Para você, toda a sua família. Para todo mundo que está ouvindo a Supernova. A música que eu vou querer, Juliana, vai ser Toalha Molhada. Tchau, um abraço, fique com Deus. Um bom sábado para você. Se tiver o sorteio, você coloca o meu nome, tá bom? Tchau, fica com Deus.
0: Tá aí, Nenê. Forte abraço pra você. Tudo de bom. Excelente sabadão também, viu, Nenê?

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Alô, Cida, alô, bom dia pra toda a equipe. Essa também vai pra vocês aí que tá curtindo a gente. E alô, Diego, lá da Uai Auto Peças. Ele tá a fim de curtir aqui. Irmão da Lua, amigo das estrelas, hein, Diego? 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Forte abraço pra toda a equipe e tem o Mirosmar pra cantar pra vocês também. Faltando 4 pras 10.

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0: Gostosinho pra mim.
1: Muito bem, vem, vem com a programação que é do jeito que você gosta. É Supernova, Supermanhã. É, vamos juntinhos até o meio-dia. Muita música por aqui, hein, gente?

0: Muito bem, são 10 horas, 18 minutinhos. Deixa eu trazer aqui notícias para você nessa manhã. Bora conferir notícias comigo. É, agora tem notícia em foco.
1: De volta com mais informações da sua rádio. Um relatório da Polícia Federal de uma investigação sobre venda de sentenças no Superior Tribunal de Justiça, entregue ao Supremo Tribunal Federal, aponta pela primeira vez para suspeitas de envolvimento de um ministro da Corte, Paulo Dias de Moura Ribeiro. O ministro Moura Ribeiro, como é conhecido, é investigado formalmente desde maio por autorização do ministro Cristiano Zanin. O inquérito corre sob o maior nível de sigilo do STF. A informação foi revelada pela Folha. Voltamos em instantes com mais um bloco de notícias.

0: Muito bem, de volta, já tem mais então notícias para vocês, 10h20. E agora vamos conferir mais resumo aqui de novelas, né? É, para esse sabadão.
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0: E o resumo das novelas está de volta e agora você vai ficar sabendo tudo o que vai acontecer hoje em Coração Acelerado. Xavier exige que Zilá lhe dê mais dinheiro em troca de seu silêncio sobre Soraya. Eduarda aceita cuidar de Sol enquanto Valéria viaja com Nelson. Nayane se incomoda com suas diferenças em relação a Gael. Agrado apoia João Raul, que afirma que dará a volta por cima, apesar das sabotagens de Rony. Sinara sofre ao pensar em Alaor, acreditando que o empresário está doente, como Zuzu falou. Tino se irrita com Esteban por conta de Laurinha. Malvino desabafa com Alaorzinho sobre Laurinha. Alaor estranha o comportamento de Zuzu e Sinara com ele. Irene fala mal de Nayane e Gael não gosta. Esteban, Nayane e Laurinha pensam em editar o vídeo de Gael atrapalhando no restaurante. Rony ameaça Xavier, Zuzu aceita se casar com Alaor. Xavier procura Leandro e ouvem-se disparos. Este foi o resumo da novela Coração Acelerado. Daqui a pouquinho tem resumo da novela Quem Ama Cuida. Eu volto já.
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0: Então já tem mais resumo pra você. Vamos que vamos, né, gente? Essa manhã super fria em Carmo do Rio Claro. Toda a região é esse friozinho, né? Essa chuvinha. Agora é uma paradinha aí, mas o friozinho tá que tá. Final de semana promete muito, muito frio. E é claro, aqui na Supernova, muita música boa pra vocês. 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Vamos de música, participações. Alô, Marcílio, no Bela Vista. Bom dia, Marcílio.
2: Juliana, bom dia. Sabe, quando eu vi aquela música do Agora, Agora que ela chama, com o Pablo, eu peço para todo mundo, os ouvintes aí, e para vocês da rádio, se acaso tiver alguma certeza, você põe aí.
0: Tá certo, tá aí nosso querido amigo, né, o Marcílio Soares aí do Bela Vista, bom fim de semana, tá chegando música pra você. Deixa eu atender também aqui a Aline, que tá mandando música pra Patrícia, pra Tânia, aí vai também pra todo o pessoal, é Paula Fernandes, a versão da Adele, e já tem também indicação então do Marcílio. Música.

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9: Mais um bloco de previsões para esse sabadão. Bom final de semana. Libra, Escorpião e Sagitário. Libra, nascidos de 23 de setembro a 22 de outubro. Libra, os astros deixam você ainda mais emotivo e sensível. Confie na sua intuição. Você vai ter prazer em ajudar alguém. Sucesso hoje na conquista. Abra ao amor. A cor para você é o dourado. Números da sorte 21, 03 e 39. Escorpião, nascidos de 23 de outubro a 21 de novembro. Escorpião, a lua incentiva você a dar uma geral no que você não usa mais. Vai ser fácil se desapegar. Você pode querer cortar laços superficiais hoje. A cor para você aumenta, números da sorte 13, 22 e 49. Sagitário, nascidos de 22 de novembro a 21 de dezembro. Sagitário, se rolar algum atrito, alguns laços vão ficar mais fortes e outros vão ser cortados. Bom momento para iniciar algum curso, hein? A cor para você é o amarelo, números da sorte 95, 50 e 32. Eu já volto com o último bloco de previsões nesse sábado e falo com Capricórnio, Aquário e Peixe.

0: Tá aí, Gian Giovanni, com a espuma na cerveja, 10h37, com esse tempinho aí, né? Fazer um franguinho, tomar uma geladinha e vamos que vamos, e curtindo a Supernova, hein? São 10h37, onde quer que você esteja ligadinho, vem com a gente. E agora, deixa eu aproveitar, gente, deixa eu trazer aqui Minuto do Esporte pra você, bora conferir comigo.
1: Segundo informações extraoficiais, Corinthians e Memphis estão negociando uma renovação do contrato do jogador, que é válido até o próximo dia 31 de julho. O jogador holandês teria feito uma proposta à diretoria do clube, 3 anos de contrato. O Corinthians estava pensando em apenas 2 temporadas. E dizem que Memphis aceitou reduzir seus vencimentos mensais e diluir ao longo desse novo contrato a dívida de aproximadamente 43 milhões de reais que o clube possui com ele.
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Nota de falecimento. Comunicamos com muito pesar o falecimento do senhor Roberto Rodrigues Ferreiras, morador do bairro Mendonça. Ele está sendo velado no velório Santo Antônio. O sepultamento será em horário ser comunicado. Por esse ato de fé, solidariedade cristã, a família lutada antecipa agradecimentos. Com muito pesar, comunicamos o falecimento do senhor Roberto Rodrigues Ferreira, morador do bairro Mendonça. Horário a ser comunicado, informou a funerária Santo Antônio.

0: Tá aí o Bruno e Marrone, tivemos dormir na praça, 10 horas 44 minutinhos, estamos de volta com a programação. E ó, lembrando que a programação é feita por você, participe com a gente, 999-04-2875. 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Alô, Crias, Tom, Ju, a equipe maravilhosa para atender vocês, hein? 10 horas 45 minutinhos. E deixa eu aproveitar, mandar pro pessoal que tá curtindo a Cris, tá aí nessa manhã curtindo a gente. E deixa eu aproveitar também e atender a nossa querida amiga. Alô, Butina Véia! Bom dia! Tá friozinho por aí, Butina?
1: Juju, bom dia! Como vai você, Juju? Beijos! Juju! Eu quero mandar uma música pro Gonçalvinho, meu amigo, lá no Santo Antônio. E também vou mandar pro meu amigo Rogerão, lá no acampamento. E também vou mandar para uma das irmãs do Gonçalvinho, viu? Só para esses três. Pro Gonçalvinho, pro Rogerão e para todas as pessoas que todos estão ouvindo só. Uma outra irmã dele que tá ouvindo só, o Toninho tá ouvindo só, viu? Mas é só para esses três mesmo, tá? Juju, a música que eu quero, dê amor para quem te ama. Juju, onde você estou, né, Juju? E hoje sábado, né, Juju? Amanhã é domingo, né, Juju? Beijo, Juju! É chovendo, né, Juju? Agora minha vou almoçar, vou dormir o sono da beleza, né, Juju? Beijo! Fica com Deus, Juju. Beijo!
0: Aí, nossa amiga, ô, Butina véia, tamo junto. Faltou o grito da Butina, que faz tempo que ela não solta esse grito ainda com esse friozinho aí. Ê, Butina, aquele abraço, hein? Deixa eu mandar um super abraço também pro seu Antenor, o Gavião. Alô, Antenor, sempre ligadinho com a gente, né, lá na Rua Nova também.

0: E a Butina pediu uma moda aqui do Milionários. Aí, deixa eu providenciar então aqui, ó. Pera aí, Butina. Pera aí que eu já volto aqui com vocês. E chegando então agora sim de amor pra quem te ama, é modão, é o melhor da moda sertanejo, melhor das modas, você curte aqui com a gente na Supernova, Super Manhã no Ar.
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0: Muito bem, tá aí o Vestido de Seda com Teutório Sampaio, 10 horas e 53 minutos. Deixa eu mandar um super abraço, minha amiga Cida. Oi, Cida, bom dia aqui no Planalto.
1: Bom dia, Ju, bom dia, bom sábado com chuvinha. Esse friozinho tá bom com a pinguinha. Põe aquela música lá do Sérgio Rei, nessa casa tem goteira. Um abraço pra todos do Carmo, um bom fim de semana, Ju.
0: É, bom fim de semana com esse friozinho, hein, gente? É, vamos mandar essa do Sérgio Reis, então. Agora, minha amiga Cida, todo o pessoal aí que tá curtindo a gente. Pinga em mim, Sérgio Reis, chegando pra vocês. Faltando agora 5 minutinhos para as 11. Excelente sabadão, excelente final de semana para vocês.
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3: E o resumo das novelas está de volta. E agora você vai saber tudo o que vai acontecer hoje em Quem Ama, Cuida. Tiago adormece no sofá da casa de Bruna e Pedro. Carmita se desespera ao constatar que levou um golpe de Edson. Ademir recebe um e-mail anônimo ameaçador e Dora se preocupa. Sueli conta a Adriana que mandou um e-mail anônimo para Ademir, avisando que a vida do advogado se tornará um inferno. Silvana resgata Tiago na casa de Bruna. O Toniel lamenta que o encontro com Elsa não tenha dado certo. Rosa pressente que Helenice está sofrendo com o marido, mas a filha nega. Bruna nota que Carmita está com problemas. Carmita observa o anel de Pilar. O Toniel descobre quem é Francesca. Olha, gente, esse foi o resumo da novela Quem Ama, Cuida. E o resumo das novelas está ficando por aqui. A gente se encontra numa próxima. Um beijo da Tati Invade. Até lá!
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4: Muito bem, então de volta na segunda para você o resumo de novelas, hein? Agora 11 horas e 7 minutinhos. Aquele abraço para você. Bom dia! De volta aqui para você a programação. E deixa eu falar do Disque Bebidas SR. 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Deixa eu atender aqui o alô bom dia do Douglas. Alô, Douglas. Ele que é neto da Bucina Véia, tá sempre curtindo a gente. Bom dia, Douglas.
5: Jojo, quem falando aqui é Bucina Véia, tá? Bucina Véia. Quer mandar uma música pra lá pra Bucina Véia, Jojo? Tá? Uma putina velha. E a música que eu quero, Jujô, nasperando na janela, Jujô.
4: Então tá jóia. Ei, Douglas, ele adora essa música, Esperando na Janela. Deixa eu falar também com a nossa amiga Jana. Oi, Jana.
6: Bom dia, Ju, tudo bem? Aqui é a Jana. Gostaria de ouvir a música do Juliano César? Pode ser qualquer uma. E oferecer para todos os alunos lá da PAI, para todos os funcionários, para você também. E um ótimo final de semana para nós.
4: Tá, então, um forte abraço para você, um ótimo final de semana para nós. Que Deus abençoe, tudo de bom. E bora, vai começar com a indicação do Douglas.

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3: Muito bem, a Rádio Supernova é demais. Forte abraço para você que tá sintonizado, tá curtindo. Bora participar, que até o meio-dia hoje estamos juntos, hein, gente? Com o melhor da música para você. E deixa eu trazer aqui para vocês agora mais notícias em foco.
11: As últimas informações da sua rádio. A segunda vara criminal do Tribunal de Justiça do Rio de Janeiro negou o pedido da defesa do ex-vereador Jairo Souza Santos Júnior, conhecido como Dr. Jairinho, para anular a decisão que autorizou a quebra do sigilo dos dados do celular dele, que foi apreendido na cela do presídio onde cumpre pena. No entanto, a juíza Elizabeth Machado Louro determinou a suspensão dos efeitos da decisão até o julgamento do habeas corpus apresentado pela defesa. Com isso, a juíza ordenou que o Ministério Público interrompa qualquer providência para a perícia do aparelho. Essas são as últimas informações da sua rádio. Carolina Castro, de

E já vamos que vamos aqui com muito mais músicas para você aqui. E participe com a gente. 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Alô, Marquinho, Eduardo, a Giovana. Bom dia para vocês que estão aí sintonizados com a gente. Vamos de música. Aqui tá chegando Fátima Leão, aqui com Pecados de Amor. Quem ficou foi o Zé Mendonça, Ana Oliveira, né? Vai para toda a família, para todos os amigos. Valeu pela participação, viu, Zé? Aquele abraço para você aí. Bom fim de semana e vamos de música.

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0: Tá aí o Mirosmar nesse sabadão, hein? 11h34, bom dia, excelente sábado para você, parabéns para todos os aniversariantes também. Deixa eu trazer para vocês aqui a última parte do horóscopo do dia, bora conferir comigo.
1: Último bloco de previsões astrais para esse sábado, Capricórnio, Aquário e Peixes. Capricórnio, nascidos de 22 de dezembro a 20 de janeiro, o astral é favorável, Capricórnio, para os seus estudos. Você pode contar com o apoio dos amigos. No amor, pode descobrir afinidades com alguém especial. E 9, a cor para hoje é o verde, números da sorte 36, 96 e 51. Aquário, nascidos de 21 de janeiro a 19 de fevereiro. Aquário, você pode se aproximar de colegas com interesses parecidos com os seus. Paixão por amigos vai ser difícil de disfarçar. A cor para você é o lilás, números da sorte 619707. E para fechar as previsões para esse sábado, Peixes, nascidos de 20 de fevereiro a 20 de março. Peixes, no trabalho vai ser fácil mostrar o seu potencial. Só evite bater de frente com autoridades. Busque apoio para suas metas. Cuidado com mentiras e fofocas. Cor para você, cinza, números da sorte 80, 08 e 89. Na segunda tem mais previsões astrais por aqui. Bom final de semana para você e até lá.
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E é isso aí, gente. Rio Negro Solimões, Luan Pereira, Cowboy Chora. Deixa eu mandar um super abraço, pessoal, também, equipe aí da Cor e Arte. 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Alô, Neuzinho, alô, toda a equipe. Tá chegando música, tem Guilherme Arantes chegando por aqui. Deixa eu atender meu amigo. Alô, alô, Cássio Freire. Hoje ele tá de folga, tá curtindo a gente. Que beleza, hein, Cassinho? Aquele abraço pra você. Ele falou, sim, que curte muito essa música do Guilherme Arantes. Ele pediu também aqui o Ataíde Alexandre Tax. É, vai pra você nesse sabadão aí, viu, Cassinho? Obrigado pela sintonia. E vamos que vamos. Essa música Tax tem até o primo do Ataíde, né, do Alexandre. É o Barrinha. Ei, o Barrinha, na hora que a gente tá lá no do mercado, gente, contar pra vocês o negócio. Ele gosta de cantar essas músicas, mas canta igualzinho. Ei, o Barrinha é federal. Ele ama essa música Tax aí, dos primos Ataíde de Alexandre. São carmelitanos, né? Ei, essa dupla maravilhosa. Então, bora de moda. Alô, Barrinha, essa vai pra você aí também, hein? E é por isso que eu E é claro, o pessoal aí da Cor e Arte, alô Neuzinha e toda a equipe.

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7: Muito bem, tá aí Simone Mendes. 11 horas 48 minutos. Bora finalizar aqui a programação. Atendendo as últimas indicações também. Ó, um bom final de semana pra vocês, hein?
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7: Grande abraço, minha amiga Paty. Alô, Paty. Alô, Fátima Gouveia. Tá sintonizada, tá ligadinha com a gente. E deixa eu mandar um super abraço, pessoal, pra, através do aplicativo. Tá lá no Cavacos curtindo a gente. Alô, João. Alô, Carlinhos. É, pessoal de Cavacos. Aquele abraço pra vocês. Um bom final de semana, hein?

E já já aqui, gente, está chegando para vocês a oração com o Padre Mário. E depois tem Top 30. Vale a pena ficar que a programação tá demais aí nessa tarde para vocês. Beijão para vocês. Então, alô, pessoal de Cavacos que tá sintonizado. É, vou mandar o viajante solitário César e Paulinho. E depois tem Vitor Léo para Pátio, para Fátima Gouveia, o pessoal que tá ligadinho também. Beijo, bom fim de semana, ótimo sabadão. Fiquem todos com Deus, se cuidem. Até segunda.

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Prezados radiovintes, vamos chegando ao meio-dia, metade do trabalho, metade do dia, que queremos agradecer a Nossa Senhora. Metade do dia que se inicia, nós queremos contar também com a presença da Virgem Senhora do Carmo, para que o nosso trabalho seja tão eficiente que possa realmente agradar a todos e levar a todos uma mensagem de alegria, de paz, de graça de Deus Nosso Senhor. Rezamos juntos. Ó bendita e imaculada Virgem Maria, honra e esplendor do Carmelo, vós olhais com especial bondade a quem traz o vosso bendito hábito. Olhai-nos a todos benignamente, cobri-nos com o manto de vossa maternal proteção. Fortificai nossa fraqueza com vosso poder. Alumiai as trevas de nosso espírito com vossa sabedoria. Aumentai em nós a fé, a esperança e a caridade. Ornai nossas almas com a graça e virtudes que as façam agradáveis a vosso divino Filho e a vossa. Assisti-nos durante a vida, consolai-nos na morte com vossa amável presença e apresentai-nos a Augustíssima Trindade como vossos filhos e servos dedicados para vos louvar e bendizer eternamente no paraíso. Amém.

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3: Olá, tudo bem? Tô na área, tô chegando. Eu sou Luiz Fernando e tá começando por aqui o Top 30. Nossa parada semanal com as 30 mais da semana, é claro. Começando com Rafa e João Gomes. Tadinha.

0: Canuto e Panda, eu duvido, posição 27. Você ouviu também Fred e Fabrício, Prova de Resistência, BTS com Swim. E a música que abriu o Top 30, posição de número 30, Rafa e João Gomes, Tadinha. Já já tem mais Top 30 aqui, rapidinho, já volto.
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0: Top 30 tá de volta. Agora tem Zé Elias e Gustavo Lima. Volte, amor. Posição 26.
1: 26ª posição.

0: 25ª posição.
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0: Felipe Araújo e Panda, ponto G, 23ª posição. Rolou também Murilo Ruf, Deixa Eu, Danilo e Davi com Apaga, Apaga, Apaga. E na posição 26, Zé Elias e Gustavo Lima, Volte Amor. E já já tem mais Top 30 pra
1: depois
0: você.
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0: Top 30 tá de volta. Agora tem Natan e Zé Vaqueiro. Aproveita que eu tô obrigado. Posição de número 22.
9: 22ª posição.
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0: de Fabrício, Te Amar Meu Talento, 19ª da semana. Você ouviu também Danilo e Davi, Não Mexe Nas Minhas Gavetas. Taylor Swift é a música que faz parte da trilha sonora de Toy Story 5, I Knew It, I Knew You. E na posição 22 ficou Natan e Zé Vaqueiro, Aproveita Que Eu Tô Obrigado. Já já, tem mais Top 30 pra você, eu já volto, tá?
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10: Top 30 de volta, 18ª da semana. E fala qual necessidade.
9: 18ª posição.

0: Felipe Rodrigo ignora a 15ª posição. Você ouviu também João Neto e Frederico Panda e Mariana Fagundes, Toca Aquela, Malcolm Todd com Earrings. E na 18ª posição, E Fala Qual Necessidade, Henry Freitas. E já já tem mais Top 30, eu já volto.
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0: Olivia Rodrigo com The Cure, 11ª da semana. Você ouviu também Zeneto e Cristiano, Fama de Louco. Toca Aquela, Tawane, Breno Major e Som de Faculdade, Eu Te Esperarei, na 14ª posição. Henrique Castro e Grupo Menos é Mais, Nem Pagando. E já já tem mais Top 30 pra você aqui, tá?
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0: Top 30 tá de volta. Agora tem Ana Castela na 10ª posição. É que eu não te esqueci.
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0: Ariana Grande com Hey That I Made You Love Me, sétima posição. Oitava, Saudade Estranha de Murilo Ruf. A nona, tema da Copa da Shakira com Burna Boy, Dai Dai. E na décima posição, Ana Castela, É Que Eu Não Te Esqueci. E não esquece não, já já tem mais Top 30 aqui.
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0: Top 30 tá de volta. Sexta posição, Corpo Nu, Panda e MJ Records.
1: Sexta posição.

0: Zé Neto e Cristiano, cadeira cativa. Terceira posição, você ouviu também aqui na parada, Olivia Rodrigo com Stupid Song. Na quarta posição, Júnior e César, Cheiro de Culpado. E na sexta posição ficou Panda e MJ Records, Corpo Nu. Rápida pausa e na volta tem a vice, a grande campeã da semana.
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0: Top 30 de volta. Segunda posição, Geninho e Mariana Fagundes. Peão todo tatuado.
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0: Banda MJ Records, Eu Te Seguro. A mais tocada, primeiríssimo lugar. Na segunda posição aqui no Top 30, Geninho e Mariana Fagundes, Peão Todo Tatuado. E acabou. Mas não fica triste, não. Semana que vem tem mais Top 30 aqui com seu amigo Luiz Fernando. Muito obrigado pela sua audiência. Tudo de bom e até a próxima. Tchau, tchau.
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Muito bem, senhoras e senhores, abrindo as porteiras por aqui para mais uma super edição do Vibe Sertaneja. Bora, galera do chapéu na cabeça, vivela, azeitona e embutida no pé, porque Jogodói tá na área. Trazendo mais uma super edição desse programa que é 100% sertaneja, em especial pra galera do agro. Tudo bem com você? E aí, tudo certo? Bora começar o esquenta do finalzaço de semana, só com as melhores, com as clássicas, com o sertanejo raiz, com o sertanejo universitário, com aquela que tem a cara do finalzaço de semana. Então simbora, bora jogar pra cima sem mais delongas, é nessa zoeirinha, nessa pegada, nessa energia que a gente começa o Vibe Sertaneja, pedindo a sua participação pelo pedidomusical.com.br ou pelo arroba Ju Godoy Locutor. Simbora! Ana Castela, é que eu não te esqueci, o Vibe tá no ar!

0: Encerrando assim o primeiro bloco, né, do Vibe Sertanejo com Israel e Rodolfo. Voltinha pra você que tá sonhando com aquela voltinha que você vai dar logo mais com a galera, ou com aquele tesourinho, com aquele bonitão, logo mais, hein? Aproveita!
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0: Pereira, que se declarou a Vitória Miranda em Jericoacoara após reconciliação. Que obdô, gente, esse Luan Pereira, coitado, alguém precisa ajudar esse moço. Ele não bate muito bem das ideias, tadinho, né? Eu tô zoando aqui, mas é a realidade, né? O cantor Luan Pereira publicou registros de uma viagem a Jericoacoara, no Ceará, ao lado da noiva. Voltou a ser noiva também. A influenciadora Vitória Miranda, após o casal reatar o relacionamento. A reconciliação foi confirmada pela assessoria de imprensa do artista, a revista Quem, na última terça. Na publicação realizada em suas redes sociais, o cantor escreveu uma declaração para Vitória e respondeu aos comentários negativos sobre a volta do casal. Você é o amor da minha vida e para minha vida, e nada e nem ninguém vai me fazer pensar o contrário, afirmou Luan. Nessa semana, né, Luan? Pode ser que semana que vem você já tenha mudado de ideia. Porque vai dormir abraçado com a moça, dizendo que ama, no dia seguinte fala que eu não te amo mais. Não dá pra entender. O artista também abordou as opiniões do público sobre o retorno do noivado. E com todo o respeito, que se lasque o que o povo chato que fala demais vai falar. Isso diz mais sobre vocês do que sobre a gente. Sem dúvida, vocês aí que tem que saber, né, lidar com a situação de ah, hoje eu te amo, amanhã eu não te amo mais. Então se porventura acontecer de novo, que a Vitória não jogue no ventilador e exponha esse tipo de situação, né, esse tipo de declaração do cara, esse tipo, essa intimidade do casal na internet, que a galera vai falar, a galera vai apontar. Afinal de contas é uma pessoa pública, é uma celebridade, é um cantor sertanejo famoso, então a galera comenta, gente. Se não quer que comente, não exponha na internet. O fim do noivado havia sido anunciado no início de julho. Na ocasião, Vitória Miranda explicou que a decisão da separação havia partido do cantor, ressaltando que um relacionamento depende do empenho e respeito mútuo de duas pessoas. Agora os dois estão aí juntos novamente. Torcemos para que dê certo, mas esperamos que pode acabar a qualquer momento. Pronto, falei. Ah, meu Deus do céu, para você que não, né, não sabe se fica atrás da moita, se sai da moita, se come a moita, se compra a bicicleta, né? Tá na hora de você se decidir, meu filho, porque a vida é um sopro, quando você assusta, ela já foi. Dando sequência por aqui no Vibe Sertaneja, Lauana Prado, ela que tá prestes a ter neném e tudo mais, já tem notícia dela. Olha, amor, diga pra mim, solidão, e Jean Giovanni fazendo parceria com ela.
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0: sentindo aqui o vibe sertanejo, tomando um chimarrão, tomando um cafezão, tomando uma breja. É, beleza, já pode estar cedo, produção. Encerramos esse bloco com Zeneto e Cristiano Horóscopo. Fica aí que eu volto já, tá? Eu vou pegar, sabe o que pra beber? Um cafezinho. 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

vésperas de dar à luz, de quebrar o pote, como dizem por aí, né? Lauana Prado mostra treino na academia. Coragem, viu, gente? Coragem. Não é que estiver puxando que esse ferro lá, o neném nasceu. A mãe tá on e não para. A reta final da gestação de Lauana Prado tem sido agitada, no melhor dos sentidos. Após realizar uma cerimônia de casamento e oficializar um relacionamento com Tati Dias, né? Também no civil, a cantora mostrou que ainda está em dia com os treinos. No início da tarde do último domingo, a mãe de Dom compartilhou um vídeo em que aparece fazendo exercícios. Pois é, que bonitinha. Na noite do último sábado, Tati mostrou que já tem tudo encaminhado para quando chegar o momento de ir rumo à maternidade. A influenciadora postou uma foto dos preparativos para o bebê. Que bonitinho, né? Pra você que não sabe, elas casaram no civil, né? Com roupinhas bem simples, inclusive. Lauana Prado estava de tênis, calça legging, uma blusa creme. Pois é, quase um mês depois, né? Após o festão de casamento à beira-mar, chiquetosas, né? No litoral paulista, Lauana e Tati voltaram a trocar alianças, mas dessa vez perante a lei. Também foi no domingo, viu? Elas postaram os melhores momentos da celebração junto das testemunhas e do juiz de paz que conduziu o processo. Confira tudo nas redes sociais. Em breve, Dom estará, né? No meio aí da família, no colinho de Lauana Prado e Tati Dias. Não vai demorar, escreve o que eu tô falando. Não vai demorar. Confira o momento aí nas redes sociais do casório, né? No casório, no civir. Enquanto isso, a gente segue por aqui trazendo música boa nesse inicinho de finalzato de semana, espantando o desânimo, espantando o mau humor, com a melhor sequência sertaneja do seu rádio, Luan Santana, Estranho com Rick Martin.

0: fechando mais uma porteira por aqui com Danilo e Davi. Não mexe nas minhas gavetas. Se mexer, prende o dedo e dá um BO depois. Um problema. Se eu fosse você, não mexia em gaveta nenhuma, meu filho. Tome vergonha na sua cara, porque você é uma gavetinha tão doida.
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De volta com o Vibe, agora trazendo uma novidade, né? Uma boa notícia para os fãs de Marília Mendonça. À meia-noite chegou às plataformas digitais a faixa inédita Tudo Vai Ficar Bem. Composição assinada pela própria artista em parceria com outros compositores e que também entregou aí a trilha sonora da série documental Marília Mendonça Sentimento Louco, produção original Prime sobre sua vida e obra. A escolha da data reforça o simbolismo do lançamento, fazendo referência à mensagem da própria canção. O projeto celebra o legado da cantora e marca o início de uma série de músicas inéditas que ainda serão disponibilizadas ao público. Tudo Vai Ficar Bem não é totalmente desconhecida pelos admiradores da artista. A guia, gravada por Marília Mendonça, chegou a ser compartilhada ainda em vida, permitindo que muitos fãs conhecessem a letra. Agora a música ganha lançamento oficial, preservando a interpretação original da cantora para o deleite dos fãs, né? Então tá aí mais um presente para os fãs. Infelizmente, após a morte aí no ano de 2021, a morte trágica, né, de Marília Mendonça, mas vem surgindo aí sempre novas músicas, músicas inéditas, aliás, né, na voz da eterna rainha da sofrência. Pra você que tá afim de conferir, já corre para as principais plataformas de áudio. Vai ficar marcando essa bobeira? Confere e insira na programação, tá? Nome da música, Tudo Vai Ficar Bem. Eita, os fãs de Marília Mendonça estão enlouquecidos e a gente também fica, né? Boa notícia, é claro, sempre da voz que vai continuar ecoando aí por décadas e décadas. Bora de som, Zezé de Camargo, Irmão da Lua, Amigo das Estrelas.

0: mais um sonsaço sertanejo bom demais, né? Gustavo Mioto, Drunk Side, ele que está aí apostando na sua carreira internacional. Será que o cara vai virar? Vamos aguardar e continuar acompanhando, porque de relacionamento ele foge, né? A gente sabe. 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

0: presta atenção.
1: Vai ser bom no momento, depois um B.O. grande.
0: Escuta.

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1: De volta por aqui no Vibe Sertaneja, depois da sonzeira de Diego e Vitor Hugo por hoje. É só coisa nenhuma, ainda falta muito aqui no Vibe Sertaneja pra rolar pra você, tá? Estamos de volta hoje com o Boteco da Ju, mas com bebida. 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

0: Sucesso atrás de sucesso, Renan de Rai, pedido de amor aqui no Vibe Sertaneja, em especial pra você que tá no Serra Verde, você do Primavera, tá em Primavera, interior de Sampa, tá fazendo o que de bom? Já enrolou o cachecol no pescoço? Se proteja dessa fria, quem? Ai, ai, ai. 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

0: Sim, já estamos de volta por aqui, trazendo pra você sabe o quê? Ah, spoiler de novela que a gente gosta, né? Eu sei que você também. Essa novelinha sertaneja que tem dado o que falar, que deixa a gente como? Com o coração acelerado. Xavier exige que Zilali dê mais dinheiro em troca de seu silêncio sobre Soraya. Eduardo aceita cuidar de Sol enquanto Valéria viaja com Nelson. Nayane se incomoda com suas diferenças em relação a Gael. Agrado apoia João Raul, que afirma que dará a volta por cima, apesar das sabotagens de Roney. Tá pondo o cara pra baixo, né? O cara tá podendo tocar nem no boteco da esquina. Sinara sofre ao pensar em Alaor, acreditando que o empresário está doente, como Zuzu falou. Tino se irrita com Esteban por conta de Laurinha. Malvino desabafa com Alaorzinho sobre Laurinha. Alaor estranha o comportamento de Zuzu e Sinara com ele. Irene fala mal de Nayane e Gael não gosta. Tomando as dores da Patricinha, hein? Esteban, Nayane e Laurinha pensam em editar o vídeo de Gael atrapalhado no restaurante. Roney ameaça Xavier. Zuzu aceita se casar com Alaor. Xavier procura Leandro e ouvem-se disparos. O que será que vai acontecer? Não sei, porque eu não vou te contar. Vou deixar você roer as unhas dos pés e das mãos do seu marido, até do cachorro aí no seu sofá encardido, pra saber o que vem por aí em coração acelerado. Por enquanto, aqui no Vibe Sertaneja, tem Cleiton e Romário, Superação Fingida.
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0: Lacrando mais um bloco do Vibe com João Bosco e Vinícius. Aliás, com João Bosco e Gabriel Migalhas. O Godot é mais doido que o Batman, meu Deus do céu. Troque o óculos. Daqui a pouquinho eu tô de volta com Kleber e Cauã, o Guilherme, Henrique, Juliana e Rio Negro e Solimões. 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

falar de Ana Castela. Exatamente isso que você ouviu. Ana Castela sai em defesa do papai. Ana Castela sai em defesa do pai após ofensas muito trabalhadoras. Cantora, vou te explicar. A cantora Ana Castela Sertaneja não gostou de ver comentários maldosos direcionados ao pai, o empresário Rodrigo Castela, e saiu em defesa dele nas redes sociais. A treta começou depois que um internauta acusou o patriarca da família Castela de viver apenas do dinheiro da filha. Rebateu. Em uma postagem no Instagram, o internauta ironizou o pai de Ana Castela. Ué, faz nada, deve viver do dinheiro da filha. Tem que acompanhar mesmo, disse o seguidor. Sem papas na língua, a artista sertaneja manifestou e saiu em defesa do pai. Meu pai sempre foi muito trabalhador, nunca deixou faltar nada em casa, começou a famosa. Todos os dias, quando ele não tá comigo, tá na fazenda embaixo de sol ou chuva, junto com meu tio, meu primo e meu avô, desabafou a cantora. Ana Castela disse que o pai já trabalhou muito e merece descansar. Meu pai é homem, diferente de uns, e já falei, se ele quiser parar de trabalhar, que pare e viva da forma que merece. Meu velho sofreu demais e hoje o que eu tenho é por ele. Que bonito, né? Que lindo, é, meu bem, não mexe nas gavetas de Ana Castela não, que dá treta, tá? Pois é, eu acho que assim, cara, ele ajudou, sem dúvida nenhuma, também na carreira de Ana Castela, ajudou a criar filha e tudo mais, né? Se o cara quiser parar de trabalhar e viver as contas da filha, por que não? Tanto de dinheiro que essa menina ganha em rios e mais rios e mais rios, daria pra ela sustentar aí uns 50 pais no planeta. Vivendo bem, viu? Vivendo bem. Pronto, falei. É mais que obrigação dos filhos cuidarem dos pais. Tá aí, a parada. Kleber e Cauã, saúde mental no Vibe Sertaneja com o Gil Godoy, que não tem papa na língua.

0: A gente agradece demais todos vocês, de verdade. Se não fosse vocês, a gente não tava aqui hoje. Pode ter certeza. Muita gente desacreditou da gente. Esse cara batalhou muito pra chegar onde ele tá hoje. Eu cheguei na vida dele pra somar, pode ter certeza. Que a gente tá fazendo uma história brilhante. E a gente se orgulha muito da nossa história. Obrigado. E vocês fazem parte da nossa história. Muito obrigado pelo carinho de todos vocês. Obrigado, obrigado.
1: Obrigado, Cuiabá!

0: pra você que tá curtindo o vibe em volume máximo, não tá afim de saber de nada, de coisa ruim, de limão no olho. Pega esse limão e faz uma caipirinha. Rio Negro e Solimões. Muro, oh, te deu uma ideia boa, hein?
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último de hoje por aqui, falando de Bruno, da dupla com o Marrone. Ele se assustou com o efeito especial durante o show e foi muito engraçado e divertido. O vídeo tá rolando nas redes sociais, tá? Durante um show da dupla Bruno e Marrone, o cantor Bruno levou um grande susto quando um canhão de papel picado explodiu inesperadamente em seu rosto. O incidente ocorreu enquanto a dupla se apresentava para o público. O momento pegou todos de surpresa, incluindo os próprios artistas, que geralmente estão cientes, né, dos efeitos planejados para suas apresentações. A reação imediata de Bruno foi gritar: "Ai, pai, para!", demonstrando claramente sua insatisfação com o ocorrido. A situação gerou comentários sobre a possibilidade de o efeito ter sido acionado antes do tempo previsto ou sem aviso prévio aos cantores. Em shows, né, desse porte, é comum que os artistas sejam informados sobre cada detalhe técnico antecipadamente para evitar surpresas como essa. Apesar do contratempo e da expressão visivelmente descontente de Bruno, após o susto, a apresentação continuou normalmente. Não houve informações adicionais sobre possíveis consequências internas na equipe responsável pela execução dos efeitos especiais durante o evento. Que susto! Confira aí nas redes sociais o vídeo que, claro, já tá mais do que viralizado. Enquanto isso, a gente se joga no último bloco. Luan Pereira, um homem confuso que não sabe se fica noivo hoje ou se amanhã tá separado. Depois do rodeio com Ana Castela. Luan Pereira! Oi, adeus, adeus.

0: E assim chegamos ao final de mais uma super edição do Vibe Sertaneja com Fiorello. O que é que tem? O que é que tem? A porteira tá sendo fechada, a última por aqui, viu? Tô passando o cadeado e retorno no próximo Vibe Sertaneja, agradecendo aí todos os cowboys, todas as cowgirls que ficaram com o Jogo Dói hoje. Aquele beijo instalado, bom finalzaço de semana!
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Oi, gente! Está no ar o nosso Festival Sertanejo, o melhor da música sertaneja, para deixar o seu final de semana muito animado e gostoso. Comigo, Tati Invade, tô invadindo. Estão preparados? Pois então se prepare, viu? Só as mais pedidas, mais tocadas do mundo sertanejo, todinhas nesse programa. Só pra você, que a gente faz com muito carinho, porque você merece o melhor. Um final de semana incrível pra você que está com o rádio ligado aqui no nosso Festival Sertanejo. Eu sou a Tati Invade, tô feliz demais de estar em mais um final de semana por aqui, tá? Vamos começar com Guilherme Benuto, filho da mãe.

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0: Time, Thiago, ensina-me. Agarro meu coraçãozinho, Léo e Júnior, Culpa, Gustavo Lima. Tô falando, programa bom demais. Daqui a pouquinho eu volto.
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Cheiro de balada, o Guilherme, Gustavo Lima, Desapaixona Eu, Cleito e Romário com Natan. Aqui o bicho pega, foi Pedro Henrique, João Vitor, Júlia Rafaela e Alexia Reis. Toda essa turma aí cantou pra gente. Bom, né, gente? Gostoso, né? Olha, um final de semana incrível pra você que está me ouvindo aí na sua casa, tá de boa com a família.

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0: Festival Sertanejo já está de volta e agora tem Alô com Chitãozinho, Chororó e Simone Simaria.
1: Simone Simaria, Chitãozinho, Chororó.

0: Simone Mendes, Me Esquece Por Enquanto. O Festival Sertanejo trouxe Gustavo Lima com Bala Alojada, aquela moça Gustavo Mioto. Tá aí trabalhando, tá com o rádio ligado, tá aproveitando, tá curtindo esse momento. Bora comigo aqui no Festival Sertanejo, um ótimo trabalho, viu? Daqui a pouquinho eu, Tati Invade, tô de volta com mais músicas pra você.
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0: Júlio, Marília Tavares com Murilo Ruf, Frouxo, Mari Fernandes, Maiara e Maraíza. Só não embaça meus forró, hein? Humberto Ronaldo, Mariana Fagundes e Geninho. Ô, gente, que delícia estar compartilhando este momento da minha vida com você. O nosso final de semana, né? Que é algo tão especial. Bom, eu pelo menos espero muito pra chegar ao final de semana. E é claro, aproveitar, viu? Você que tá viajando aí pelas rodovias, no seu carro, no seu caminhão, na sua carreta, vá com cuidado, uma ótima viagem e vá ouvindo a Tati Invade aqui no nosso Festival Sertanejo. Daqui a pouquinho eu volto com mais, muito mais pra você.
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1: Marcas de expressão, Matheus e Cauã, Eu Quero Recair, Mari Fernandes, Simone Mendes. Voltou com quem não voltava foi Israel e Rodolfo, aqui no nosso Festival Sertanejo. Daqui a pouquinho eu volto. Tem Zé Ricardo e Thiago. Quer saber qual moda é? Então fica aí que eu volto já.
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1: Festival Sertanejo já está de volta comigo, Tati Invade, aproveitando seu final de semana, curtindo o melhor da música sertaneja. Bora? Zé Ricardo e Thiago, Turbinada, chegando por aqui.

0: Faz tudo com a Mete Sam, que é muito melhor.
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0: Boiadeira na Castela, Olha Onde Eu Tô, Basiquinho, Matheus e Cauã, Mente Sã, Kaique Felipe com Luan Santana. Mais, quero mais, você quer mais, eu também quero mais, todo mundo quer mais. Daqui a pouquinho, Festival Sertanejo volta com mais.
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0: Perfeito pra ficar sozinho foi Murilo Ruf com Maiara e Maraísa. Mil adjetivos, Kleber e Cauã, e quem passou também aqui no nosso Festival Sertanejo foi Marcos e Belucci. Pena que se namora. Uma melhor do que a outra. É um programa feito especialmente pra você que gosta de ouvir música boa do mundo sertanejo. É o nosso Festival Sertanejo. Daqui a pouquinho eu volto com muito mais só pra você. Pode ficar se achando.
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0: Fabi Júnior, Hugo e Guilherme, DJ Ari. Você ouviu Ama o Maloqueiro. Tivemos também Desatino, Mike Lian e Eduardo Costa. Meu Tchau é Uma Vez Só. Marília Tavares com Mariana Fagundes, encerrando com sucesso. Muito obrigada por você que ficou aqui comigo. Você curtiu aí o nosso Festival Sertanejo. Tá ficando por aqui, mas acalma o seu coraçãozinho que no próximo final de semana, se Deus permitir, eu, Tati Invade, estarei aqui, viu? Agradeço a todo o seu carinho, toda a sua atenção e a sua audiência e continuo te desejando tudo de maravilhoso na sua vida, tá? Um beijo no coração da Tati Invade, fica com Deus e até o próximo final de semana. Tchau, gente!
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1: Bom sábado, turma. Estamos no ar com o programa Sabadão Bom Demais. A partir de agora, neste 25 de julho, tudo bem contigo? A programação é top, é bailão, melhor da bandinha agora. Vamos animando o seu início de fim de semana. Hoje, dia do motorista, dia do colono também. Dia do padroeiro desses dois, sim, dia de São Cristóvão. E por aqui a programação leva o melhor da música boa. Tem som baileiro, sim, gente. Quer participar com a gente, só mandar o zap zap aqui pra rádio e ficar muito feliz nessas próximas duas horas. O melhor da bandinha, o melhor do passado e sucessos. Os lançamentos, tem um momento de saudade também aqui na programação.
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1: E a primeira é a bandida do Trânsito Livre.

0: aproveitando que já terminou a semana de trabalho. Aí é bom demais, tá gostoso, tá com a gente, eu volto
1: daqui
0: logo.
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0: Banda Ipanema Show Agricultores e Caminhoneiros. Hoje comemoramos, né? 25 de julho, dia de São Cristóvão, que é o padroeiro do Colone Motorista. Portanto, nessa data, a gente comemora dia do colono e também do motorista. Parabéns a todos! E tem muita comunidade aí fazendo festa no fim de semana também. Oh, meu Deus do céu, que tem o padroeiro, o São Cristóvão. O pessoal tá fazendo o buzinaço, fazendo as caveatas. Lindo demais, né? Daqui a pouco tem mais sucesso, tem César Moreno. No Sabadão Bom Demais tem os atuais, sua participação valendo com a gente. Brigadão pelo carinho. Eu sou o Jonathan Marques e o nosso programa Sabadão tá rolando no fim.
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4: Levando o melhor da música boa no fim de semana, gente. Porto do Som agora, Deus me livre.

0: Era 1981, mas, gente do céu, Os Atuais e a Garota do Baile, Garota do Baile. Capa de revista, Léo Costa e Marcos, o LM do Bailão, né? César Moreno, Solidão Mora ao Lado e uma regravação veio lá do Pagode.
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0: Aqui pro Ritmo Baileiro de Marchinha, Banda Porto do Som, Deus me livre, gente. Acabou a primeira hora do Bailão, né? Passa rápido e a programação tá contigo 24 horas por dia. Lembra que o Sabadão toca 2 horas com o melhor da bandinha, mas durante toda a programação aqui da rádio toca as melhores músicas pra você 24 horas, seja de manhã, de tarde, de noite, de madrugada, o horário que você ligar, com certeza só toca sucessão por aqui, beleza? Aquela parada rápida, vou tomar um gole de água e eu já volto matando saudade aqui
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0: sabadão pra você no 25 de julho, vivendo 206 dias do ano, faltando 159 pra acabar 2026. Hoje é dia do colono e também dia do motorista. Parabéns, turma! Vamos lá! Fim de semana mais gostoso com a gente, tem um momento saudade.
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2: 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Momento Saudade, a música que a gente não esqueceu.
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0: saudade. Hoje no programa Banda Montreal, aquela menina linda que o Pint tá acontecendo e por aqui a gente não pode deixar você na mão, né? Sim, tem mais bailão daqui a pouco, se prepara. Olha, as próximas estão lindas e você só curte aqui.
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8: Mais uma sequência e bom fim de semana. Tamo junto. Viralizou. Pode dar uma jogada.

0: programação de rádio, terceira dimensão, o cheiro dela, banda legal, sonhar com você momentos e viralizou o Joacarlos.
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0: Vamos em frente que sucesso. Tem mais sucesso. Casa 21, a banda estilo brasileiro. Para começar essa última.

0: essência, o Banda Brilhação, da Água Provinho, essência da noite, vestido de seda, o IP e o prisioneiro mistérios, nas vozes de PF no bailão, estilo brasileiro, casa 21, ótimo sábado pra você, hoje dia do colono, dia do motorista, 25 de julho, também comemorado o dia do padroeiro São Cristóvão, a gente tá encerrando por aqui as nossas 2 horas de muito baile. Passa rápido, né? Mas fim de semana que vem, com certeza estaremos novamente com mais um sabadão. Beijo, obrigado pelo carinho, aproveite por aí. A gente se encontra no próximo fim de semana. Bom domingo, tchau, tchau.
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8: É bailão. A festa está garantida no seu rádio a partir de agora. Por aqui, Alisson Martins, com muito prazer, no prazer da sua companhia, tocando o que te toca e sem medo de ser feliz, porque está no ar o programa Bailão. Bailão.

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0: Se a música é boa, é claro que você está curtindo aqui no Bailão.
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0: Já eu volto, segura aí.
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0: Tudo bom? Tá aqui no bailão, levando muita energia positiva para toda a região. 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

0: É rapidinho, eu volto. Segura aí.
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0: Bora, bora, bora. Dele que dê dele. Este é o bailão. Comigo, Alisson Martins. A energia sempre lá mil pelo Brasil.
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0: Olha, um break rapidinho, dá tempo de tomar uma água e volto com muito mais pra você.
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0: Voltei, claro. Aqui é rapidinho, é pai bola e muita energia positiva no seu rádio.